0: Mínima ainda.
1: Demais.
0: E é que dia era?
1: Quem? E o mangajambia?
0: Quando?
1: E filho?
2: Tu vende ali?
0: Eu vi que é que é. Vem com o maninho que gosta.
2: Ah, pra cá, né? Ah, pra cá, né?
1: Até o do Zé também.
2: Prine?
1: Next week.
2: Ah, aí na chuva. Aí na chuva.